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Fantasmas familiares, como guias, como forças de proteção. Aí a gente vê que o tempo não vale nada. É pó na estrada da evolução. Pai, pode ser que daqui a algum tempo

0: Muito Grande. Boa noite, atualmente Choperia. Boa noite, Campo Grande. Pra gente é um prazer estar aqui na gravação do nosso primeiro CD e DVD. Com certeza a realização de um grande sonho. Nós que viemos do interior, mais precisamente da cidade de Bodoquena, e hoje estamos aqui com pouco mais de um ano de trabalho aqui em Campo Grande, gravando o nosso primeiro trabalho e com certeza um DVD que vem aí para brilhantar ainda mais a nossa vontade de crescer e de ser reconhecido em todo o estado e quem sabe no Brasil, né?
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0: Pedro Juan Caballero, Paraguai.
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0: obrigado. Ô, gente, muito obrigado. Obrigado, Chitãozinho Chororó, pela honra da gente cantar essa música linda, maravilhosa, que faz parte da nossa vida, junto com vocês, viu?
1: Obrigado, gente. Vocês são ícones, vocês são ídolos. Muito obrigado por essa honra. Sem palavras esse momento pra gente, viu? Muito obrigado mesmo. Beijo, galera.
2: Obrigado,
0: obrigado vocês. Chitãozinho obrigado. Chororó, 40 anos de sucesso. Beijo obrigado, pra vocês. Jorge, obrigado, Mateus. Gente.
3: Las 7 horas, 34 minutos. 91.5 FM.
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Zezé de Camargo e Luciano. Bom dia, bom dia, bom dia, hein, gente? No Brasil é 6h55, aqui no Paraguai, 7h55, hein? Estamos vivendo. Ah, meu Deus, hein? Como que passa rápido, hein? Hoje é viernes, 19 de junho, dia del partido del Paraguai e também do Brasil, né? Dois jogos hoje, final de semana aí, aonde o Paraguai e o Brasil joga, e com certeza será um jogão de bola, tanto no Paraguai quanto no Brasil. Vamos torcer aí pros nossos países, hermanos, Brasil e Paraguai, juntos hoje. Não, na verdade não é os dois que vão jogar, é junto, na verdade eles vão jogar, mas acho que vai ser um horário diferente. Vamos estar passando certinho para você os horários dos jogos aí, né? Bom dia para você que está nos acompanhando em todos os lugares aí que sintonizam, né? O som da 91.5. Muito obrigado pela audiência, tá bom, meu amigo, minha amiga, você de todos os cantos da nossa querida fronteira.

0: paixão que não acaba mais, hein, gente? Nessa sexta-feira, a seleção brasileira enfrentará o Haiti às 21h30, no horário de Brasília. No horário do Brasil é 8h30 da noite, no horário do Brasil. 21h30 no horário acá del Paraguai, às 9h30 da noite. E o Paraguai entrará em campo logo depois, enfrentando a Turquia, às 0h, 11h da noite no horário do Brasil, meia-noite no horário aqui do Paraguai. É sábado, né? É isso? O Paraguai entrará em campo no horário de meia-noite no sábado. É amanhã que vai ser, então não vai ser hoje não, né? Amanhã que vai ser o jogo do Paraguai. É isso? Ah, tá. Então é sexta-feira. Hoje é o dia da seleção brasileira, 8h30 da noite no horário do Brasil e 9h30 aqui no horário do Paraguai. E amanhã entrará em campo o Paraguai logo depois, enfrentando a Turquia às 0h. Ah, não, vai ser hoje à meia-noite, isso. Hoje à meia-noite, 0h de sábado, é isso? Meu Deus, que rolo que tá aqui. É isso mesmo, hoje meia-noite, madrugada de sábado, né? Madrugada de sábado, então, vai ser hoje meia-noite, então, vai ser o Paraguai. Então, hoje, meia-noite, né, gente? Já começa a jogar no dia 19 e termina no dia 20. Isso, né? Então, é, gente, o Paraguai agora vai judiar de nós, né? Pra ver o jogo meia-noite, né? Hoje, meia-noite, então, Paraguai, e hoje, às 9h30, horário aqui do Paraguai, é o Brasil e Haiti. E no Brasil, 8h30 da noite, tá bom, gente?
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0: 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Vamos que vamos, gente, vamos que vamos, bom dia. Vamos lá, então, trazendo aí pro pessoal bacana que tá ouvindo a gente, curtindo a programação, minha amiga a Marina, né, Marina? Alô, Marina, tudo bem? Bom dia, Neide Marina. Bom dia pra ela, bom dia também pra todos os ouvintes aí que sempre nos acompanham. A Marina tá mandando um abraço pro esposo da Marina, o Paulo. É, bom dia pra Rafa, bom dia pra Paula, que são as filhas da Marina também. Pessoal aí que sempre tá ouvindo a gente, muito obrigado mesmo pela audiência, tá bom? Nós agradecemos de coração a sintonia de cada um de vocês aí, tá bom?

Vamos que vamos, gente, trazendo sempre alegria, trazendo música, trazendo energia positiva. Como que tá o teu dia hoje, hein? Tá bom? Você já parou para agradecer a Deus por tudo que ele te deu? Ah, Alex, eu não tô ganhando nada, tá difícil a vida, agradecer o quê? Por que que eu vou agradecer se a minha vida tá difícil? Tem gente que fala isso, é. Você acredita que tem gente que fala isso? Para que que eu vou agradecer? Eu não sei você, mas eu tenho o hábito de agradecer. Eu agradeço até quando tá difícil. Eu agradeço até quando tá difícil. Teve momentos na minha vida que eu achei que eu tava bem, né? Mas depois eu percebi que a gente está bem não é quando você tá com muitos bens materiais. Lógico, é bom ter dinheiro, lógico que é ótimo, maravilhoso. O dinheiro é bom, até a própria Bíblia diz que enquanto você estiver no mundo, você é sujeito às coisas do mundo. Então, o mundo é dinheiro. Se você não tiver dinheiro para pagar a conta da luz, eles vão lá e cortam. Se você não tiver dinheiro para pagar a água, a comida, para você comprar uma roupa nova, os móveis para sua casa, a vida fica difícil. Mas isso não quer dizer, que dinheiro vai resolver todos os seus problemas. Tem gente que tem dinheiro, mas não consegue ser feliz. Tem gente que tem todas as riquezas do mundo, mas não consegue ser feliz. Você sabia disso? É, tem gente que tem todas as riquezas do mundo, mas não consegue alcançar a plena felicidade. Eu digo para você o seguinte: dinheiro é muito bom, mas é importante que você jamais coloque o seu coração no dinheiro. O seu coração tem que estar voltado para Deus. A sua fé tem que estar em Deus, independente dos problemas. Ainda agora está todo mundo preocupado com o tal do El Niño. Vai vir o El Niño, meu Deus do céu. Um cidadão perguntou para mim: aonde você está preocupado com o El Niño? Eu falei: ah, meu irmão, eu não estou preocupado. Sabe por que eu não estou preocupado? Esses dias atrás deu um vento aqui na cidade, na nossa fronteira, caiu casa, caiu tudo. Um monte de casa daí. Caiu esse tempo atrás, lembra? Aí minha esposa estava preocupada também. Eu disse para ela: vamos dormir. Vamos dormir. Porque tem coisas que não tá, tudo aquilo que não está no teu alcance, não se preocupe. Porque se você não pode resolver, para que gastar energia? Para que ficar preocupado com aquilo que você não pode resolver? Para que ficar preocupado com aquilo que você não pode resolver? Você tem que se preocupar com aquilo que você pode resolver. E o que que você pode resolver? Hã? O que que você pode fazer para melhorar a tua vida hoje? É isso que você tem que se preocupar. E a primeira parte que nós devemos fazer para melhorar nossa vida hoje é levantar pela manhã e falar: obrigado, Deus, porque eu estou vivo. A Bíblia diz assim: buscai primeiro o reino de Deus e as demais coisas vos serão acrescentadas. Buscai primeiro a Deus, independente da tua religião, se você é católico, evangélico, muçulmano, se você busque primeiro a Deus. Busque primeiro a Deus, esteja bem com Deus. Eu não estou falando de religião, gente, estou falando de Deus. Porque Deus é um só, não existe dois Deus, existe um só. Existe um só. E esse Deus, único e verdadeiro, ele quer te ouvir pela manhã, porque ele abriu os seus olhos, ele permitiu você acordar. Você despertou do teu sono, abriu os olhos. Então, agradeça e adore a Deus nessa manhã. Agradeça a Deus, fala: Deus, eu estou vivo, muito obrigado. Deus abençoe meu dia, Deus me dê força, Deus me dê condições para que eu consiga olhar a vida de uma maneira diferente no dia de hoje. Deus, que quando vir os problemas, que eu consiga olhar a solução dos problemas e não as dificuldades que o mundo mostra.
se alguém vir aqui falando que está difícil, que eu consiga ver aquilo que ele não está vendo e veja a facilidade que o Senhor já preparou. Porque Deus prepara as facilidades para a gente todos os dias. Deus prepara facilidades para a gente todos os dias. Deus, ele todos os dias prepara uma condição para você sorrir. Deus quer ver você sorrindo. Deus quer ver você com o melhor. É, Deus quer te dar o melhor. Então você precisa acreditar em coisas boas, gente. Por que que eu tô falando isso? Porque muitas vezes a gente tá bombardeando. A mídia nos bombardeia diariamente com notícias ruins e a gente fica só pensando coisa ruim, e pensando coisa ruim a gente não consegue ver as coisas boas. Então vamos olhar a vida diferente, vamos olhar a vida diferente, vamos começar a acreditar mais em Deus e acreditar que vai dar tudo certo e nós vamos conseguir sim. Vamos agradecer mais a Deus por tudo que ele tem feito na vida da gente. Porque muitas coisas boas ele tem feito. E um dos maiores milagres que ele tem feito para você hoje é te dar a vida, acordar você. Então agradeça, agradeça, agradeça.

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0: Eu tenho Deus que me deu, então agradeça sempre, porque é Ele que te dá a vida, que te dá as condições. Então vamos pra frente, gente. Bom dia pro meu amigo Samir. Alô, Samir. Samir, o Samir, ele é um exemplo de homem que adora a Deus, né? Ele sempre, todos os dias, ele tem o seu hábito de falar com Deus, e eu falo isso de coração. E olha, gente, às vezes a gente fica falando assim, a minha religião que é bom, a minha que é boa. Na verdade, não existe religião melhor do que a outra. Todas as religiões são boas, todas as religiões são boas. A gente precisa simplesmente é buscar a direção certa, e a direção é Deus, tá bom, gente? Se você estiver buscando a Deus pra tua vida, Deus, ele busca um coração bom, uma pessoa boa, uma pessoa que quer realmente fazer o bem pros outros, tá bom? Vamos que vamos! Bom dia, meu querido amigo Samir, tá ouvindo a gente? Bom dia, mandou uma mensagem bonita pra nós aqui. Bom dia também aqui, deixa eu ver um pouquinho, quem mais? Meu amigo William, tá ligadinho com a gente? Alô, Rafael, bom dia, seu Antônio, o Rafael, o seu Antônio, quem que mandou aqui a mensagem pra nós?
1: Grande Aleixo, bom dia.
0: Ah, é o Rafael mandou uma mensagem bonita pra nós aqui. Alô, Rafael, bom dia, meu querido.
1: Fala, grande Aleixo, bom dia, como é que você tá, meu amigo?
0: Eu tô bem.
1: Eu tô muito bem, graças a Deus. Aleixo, deixa eu te falar, quero mandar um grande abraço ali pra galera da Escolinha de Futebol CEP.
0: Ah.
1: Águias da Fronteira, é ali na Estádio Aral Moreira, o pessoal ali, o professor Ari, grande professor dos goleiros ali.
0: Bom demais,
1: beleza? Da conta. Manda um abraço pra essa galera aí. O pessoal tá formando um time muito bom ali, muito bom.
0: Que
1: campeonato,
0: maravilha.
1: Gurizada tá empenhada.
0: Só da seleção.
1: Um abraço, Aleixo.
0: Aí, valeu, Rafael. Um abraço, bom dia pro meu querido amigo William, tá na sintonia também. Tá levando a criançada pro colégio, tá ouvindo a gente. Bom dia pra Neide Marina. Bom dia pra todos os amigos aí que sempre estão ouvindo a gente. Muito obrigado, tá bom? A Neide, o Paulo, a Paula, a Rafa, pessoal que sempre ouve a gente, bom dia. Claudeir, meu querido amigo, também bom dia. Claudeir, bom dia. Todo mundo ligado com a gente aí. Vamos trazer Leandro Leonardo. Essa moda é boa, hein?

0: Rapaz do céu, esse Leandro e Leonardo, eles foram na época como dupla, olha, apaixonado demais, hein, gente? O pessoal ouvia e se apaixonava mais. Antigamente era outro nível, né, gente? Chega, o pessoal esperava o final de semana, chegava sexta-feira assim, já todo mundo, né, já se preparava pra ir da casa da namorada, visitar ela, tomar um tereré com a namorada, né? Eita, coisa boa, hein, gente? Bom, eu vou falar da classe baixa, né? Porque a classe rica eu não sei como é, porque eu nunca fui rico mesmo, né? Agora, a classe baixa, o pessoal pegava bicicleta, não é nem bicicleta, era bicicleta, né? Pegava a bicicleta e ia pra casa da namorada, né? Bicicleta bonitona.
1: Meu nome é Bruno.
0: Aí foram lá e, né, dava uma namoradinha lá na frente da casa ainda, né? Eita! Aí hoje, antigamente era assim, né? Antigamente era assim, eu ouvia essas músicas românticas. Agora hoje em dia tá todo mundo bruto, né? Meu amigo Valdecir Dutra tá bruto mesmo, né? Um abraço, meu querido! Tá ouvindo, Valdecir Dutra, ouvindo pelo aplicativo, tá moderninho o homem agora, né?

É disso que elas gostam, né? Será que elas gostam de bruto mesmo? É. Bom, tem mulher que gosta de bruto mesmo, tem mulher que gosta de cara mais tranquilo, né? Que não seja muito bruto, né? Tem gosto pra tudo, né, gente? Como dizia minha avó,

Nossa, bruto mesmo, música do Bruno e Barreto, cantando pro meu amigo Valdecir Dutra, tá na sintonia, ligado com a gente aí, curtindo a programação. E essa aqui, você lembra? Ah, essa aqui é do Odair José, olha. Essa música aqui era sucesso, hein, gente, nos anos 89, ali, 87. É, eita, mais ou menos desse jeito, né? Cantava e encantava o Odair José. Lembra do Clube do Bolinha, aquelas rádios que antigamente a gente ouvia essas músicas que tinham conteúdo, né? Que tinha letra.

0: Pois é, gente, ao vivo aqui no som da 91.5, Cerro Coreia FM, vou falar com meu amigo Sindolei, deixa eu ver se eu consigo falar aqui com o Sindolei Moraes, ele é vereador, gente, é, meu amigo Sindolei, vereador de, ô Sindolei, você é vereador de Nova Andradina, é isso mesmo, onde, na, como é que é o nome da cidade mesmo que você é vereador, hein? Bom dia!
1: Bom dia, Lins.
0: Você tá bem, meu
1: bom
0: amigo?
1: Dia, Lins. Bom dia.
0: Bom dia.
1: Bom dia a todos os ouvintes aí da rádio em Ponta Porã. Sou de Paranaíba.
0: Paranaíba, isso. Sindolei, gente, olha, é um vereador amigo da gente aí e ele fez um projeto lá em Paranaíba, um projeto que chamou a atenção de muita gente, porque o IPTU, não é isso? O IPTU, não, o pessoal que tem problema na rua, tem problema na... aí que não está sendo resolvido pelo poder público, não precisa pagar IPTU, é isso mesmo, Sindolei? Como que funciona esse projeto? Fala para nós um pouquinho, meu amigo, bom dia.
1: Bom dia, Aleixo, esse projeto está correndo no Brasil todo, e na verdade ele funciona o seguinte, eu só fiz esse projeto por ver o descaso da máquina pública na hora de fazer a operação tapa-buraco, tapa de qualquer jeito, passa 2, 3 meses, o buraco tá aberto. O morador registra o buraco na rua, tira foto, foto da lâmpada queimada do poste à noite, faz um protocolo na prefeitura e solicita. Em 45 não foi arrumado, ele deposta aquele protocolo, ele solicita a isenção do IPTU para o próximo ano.
0: No caso, ele tem que registrar tudo com foto, com filmagem e guardar isso aí para que ele possa fazer, abrir esse processo, né?
1: Exatamente, é um requerimento simples. As pessoas geralmente me procuram, eu faço o requerimento, ela só preenche com foto daquele buraco ali, ela leva na sessão de protocolo da prefeitura. E aguarda 45 dias. Não foi tapado, passou, já tem a tempestividade. Ela solicita a isenção do próximo ano. Isso faz com que os prefeitos tenham uma responsabilidade na hora de fazer a aplicação do dinheiro da máquina pública.
0: O projeto foi aprovado, já o prefeito já aprovou certinho, tá tudo certo, né?
1: Na verdade, o prefeito vetou, né? Não vetou. O prefeito quer isso.
0: Meu Deus, é verdade. Por isso que eu tô perguntando. Então foi vetado pelo prefeito?
1: Foi vetado, mas a Câmara de Vereadores tem a competência de derrubar o veto. Ela derrubou o veto.
0: Derrubou o veto,
1: e aí foi sancionada.
0: Que maravilha. E aí, tá sendo cumprido, pelo menos, aí em Paranaíba?
1: Tá sendo cumprido, embora ele entrou na justiça para ver se derruba, mas o projeto tá correndo.
0: Esse prefeito é esquerdista? Esse prefeito é esquerdista?
1: Ele tem um pezinho lá dentro.
0: Meu Deus do céu. Porque é meio esquisito essa maneira, essa ação de um prefeito, né? Porque o que é que o prefeito é? O prefeito tá ali para resolver os problemas da população. É para isso que ele foi eleito, sim, né? E se ele vai contra isso, fica complicado, né?
1: Na verdade, Alice, a gente consegue observar isso em qualquer lugar que a gente passa, né? As operações tapa-buraco é muito precária, né? São pedriscos tingidos de óleo diesel, é claro, em alguns lugares até que é bem feito, mas a grande maioria das vezes são pedras com óleo ali, um pouquinho de pinche. Eles nem fazem a limpeza adequada no buraco, joga aquelas pedras e bate com a pá, e o carro, o seu carro termina de selar. Aquele asfalto ali, em tese, um asfalto. Isso é preservar o dinheiro público.
0: É verdade.
1: Então, a ideia da lei não é perder receita para o município, e sim fazer com que os moradores tenham a qualidade de vida dentro da sua própria cidade. Inclusive o próprio prefeito, né?
0: É verdade.
1: Então, alguns colegas, alguns amigos têm levado a lei, apresentado, o prefeito tem vetado, e o que eu peço para os vereadores? Tá bom, faça esse projeto você, quando você for prefeito na cidade, você bate no peito. Executa a prova, você não tem pretensão de ser corrupto mesmo.
0: Como disse
1: é uma lei anticorrupção.
0: Como disse o Bolsonaro, pra dar certo é só não roubar, né?
1: É só não roubar, ué. É simples. Essa lei, ela é anticorrupção.
0: Essa é realmente, se você fizer um serviço de qualidade, sinal que você não roubou o dinheiro público, e o serviço com certeza vai sair com qualidade e durabilidade, que é o mais importante. Inclusive, aproveitar a tua presença através do telefone aqui para comentar a respeito do nosso deputado federal lá, o Rodolfo Nogueira.
1: Rodolfo Nogueira.
0: Ele para Ponta Porã, nossa cidade, ele mandou 6 milhões de reais para essa operação tapa-buraco, que o asfalto já estava meio deteriorado e agora tão começaram a tapar todos os buracos aí, já onde a gente vai, o pessoal tá vendo que realmente tá acontecendo. é importante a gente ressaltar esse trabalho do nosso deputado aí, né?
1: Sim, o deputado Rodolfo Nogueira tem percorrido todo o estado do Mato Grosso do Sul, fez um excelente trabalho a nível Brasil, um cara extremamente proativo, defensor das principais pautas que nós temos, né, que é a pauta do agro. Sem o agro, a gente morre de fome, todo mundo morre de fome. Verdade. Agora tem um engodo aí de fazer com que o agro é o vilão do povo. Pelo contrário, o agro é o que sustenta, que dá vida. É grande defensor da pauta da segurança pública. A gente fala que não adianta você falar assim, eu quero um progresso, se você não tiver uma ordem. Se você não tiver qualidade de vida para quem executa a segurança pública no dia a dia. Então, o Rodolfo Nogueira tem feito trabalho brilhante em Brasília. E dentro do estado do Mato Grosso do Sul, eu tenho coragem de fazer uma aposta, que foi o melhor deputado federal que nós tivemos aí nos últimos 26 anos.
0: E você? Fala de você. Você também é pré-candidato a deputado estadual?
1: Eu venho estadual.
0: Que maravilha.
1: Estou percorrendo o estado, buscando apoios, né? Nós estamos numa pré-candidatura, né? Importante frisar isso. Mas eu já disputei duas outras eleições para deputado federal, 2018 e 2022. Não cheguei, mas agora a gente vem para estadual, é um número mais reduzido de voto. 2018 eu estava no PSL, 2022 no União Brasil, e agora eu venho pelo PL.
0: Maravilha, bom demais. Eu falo do Sindolei, gente, vocês que nos ouvem agora. Sindolei, ele é um homem que realmente tem mostrado acima de tudo, uma vontade de servir a população com projetos que realmente vem beneficiar a toda a população. Por isso que faz questão sempre de colocar o nome dele aqui. Não o conheço pessoalmente, mas já conversamos muito e a gente diz que conhece o ser humano através daquilo que ele faz, né? Muitas vezes você não precisa falar, você precisa dar o exemplo. E você tem dado vários exemplos aí que é realmente uma pessoa honesta, uma pessoa certa. E eu desejo todo sucesso para você na tua carreira aí e que realmente você venha obter êxito aí através da sua candidatura, da sua pré-candidatura agora e futuramente candidatura. E se for a vontade de Deus, você possa ser eleito aí, porque com certeza para o estado vai ser muito bom também.
1: Obrigado, Alex. Muito obrigado pelas palavras. A gente fica feliz com isso. O Paranaíba é o primeiro mandato de vereador, com um ano e pouquinho, mas já tinha morado por Dourados, né? E lá nós já temos

0: Vamos que vamos, gente. Bom dia, bom dia. Doce Maldade, Zezé de Camargo e Luciano na manhã. Aqui na sua 91.5 Cerro Corá FM, hein? Agora são 8:50, gente. 8:50. Eu tô aqui junto com você, graças a Deus, hein? Feliz da vida, porque Deus é bom e a gente tá vivo e a gente agradece sempre pela vida, agradece pelas oportunidades que ele tem nos dado todos os dias, né, gente? Porque com certeza, se você não tem Deus, você não tem nada, né, gente? Então agradeça sempre, tá bom? Vamos trazendo mais aqui, mandar um abraço pro nosso amigo Hélio da Morena Flor. É, alô, Beto Silva, bom dia, Beto Silva. Gratidão, é, bom dia, meu querido amigo. Bom dia pra ele, pra mãe do Beto, meu amigo Dezinho lá, Simpson. Alô, Dezinho. Bom dia, Dezinho. Bom dia, todo o pessoal da Simpson aí. Alô, Neia. Bom dia, Neia. Neia tá faceira, tá ouvindo a gente? Meu amigo Sargento Vasquez. Bom dia, Samir, na Joia do Lar. Manda áudio, Samir. Bom dia. Bom dia, meu amigo Elias, também tá na sintonia. Bom dia lá na Daron. Alô, alô, meus amigos, né? Meu amigo Claudeir tá ligado com a gente. Bom dia. Bom dia também aí pra meu amigo Geraldo. Bom dia, Geraldo. Bom dia, meu amigo Ronaldo, na Brasilar Móveis. Alô, Ronaldo, bom dia. Bom dia, também pra dona Marisa. Bom dia. Bom dia pra minha amiga também. É, ligadinha com a gente, Mariluce, curtindo a gente. Alô, Mariluce, lá no Carandá, bom dia. Bom dia, meu amigo Kleber, bom dia, bom dia. Bom dia, meu amigo Paulinho Garcete, tá ligadinho com a gente também. É, bom dia. Bom dia pro meu amigão também na sintonia, curtindo a gente, Hélio Pelufo. Alô, Hélio Pelufo, bom dia. Tá ligado com a gente, Hélio Pelufo, Palito, todo o pessoal aí, nossos queridos amigos. É, ligadinho com a gente, curtindo aqui o som da 91. Vamos tocar mais música, né? O pessoal quer ouvir. Estão pedindo pra mim aqui, ele, o mais amado do povo, Amado Batista, cantando pra gente na manhã. Processado por amor, hein? Alô, dona Roseni, lá no Altos da Glória. Alô, Gislaine.
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Exatamente. É processado por amor, o amado mais amado do povo, né? Não é só do Brasil, não, que aqui no Paraguai também tem uns paraguaios que escutam Amado Batista e chora. Tem uns paraguaios enamorados, né? Eita, o Amado Batista é o inventor da sofrência, né? Ele que inventou a tal da sofrência que o povo fala aí. Gente, bom dia pra você, muito obrigado pela audiência de todos, tá bom? A todos que ficaram com a gente até agora, você meu amigo de fé, meu irmão, camarada, amigo de tanta... Lembra essa música? Ah.

0: É, gente, é mais ou menos assim, né? Você lembra essa música? Você, meu amigo de fé, meu irmão, camarada. Mais ou menos assim, ó.
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0: Esse é o Roberto Carlos.
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0: 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Eita, coisa boa. Roberto Carlos também é bom demais, né, gente? É. Mais ou menos assim.

0: nada.
1: Você tem um amigo desse, gente? Você tem um amigo? Hoje em dia é difícil, né? Um amigo desse. Eu tenho vários amigos. Mas tem um amigo que eu sempre gosto de ressaltar, mandar um abraço pra ele aqui, meu amigo Claudeir. Às vezes eu não dou a atenção que ele merece sempre, porque às vezes na correria a gente não tem tempo pra conversar direto, mas eu nunca esqueço. O Claudeir, eu sempre gosto de valorizar ele também, porque no dia que eu quebrei a perna, que eu fiquei um ano em casa, fiquei um ano com a perna quebrada, ele sempre aparecia lá, sempre aparecia pra ver como é que eu tava, sempre aparecia pra ver se eu tava bem, se eu precisava de alguma coisa. Então, esse tipo de amigo marca muito. Tive muitos amigos também que não foram lá, né? Mas que me ligavam, né? Que me ligavam. O Samir sempre me ligou. O Douglas da Mateplaz lá sempre me ligou. O Patrick sempre me ligou. Dr. Patrick, um abraço, Dr. Patrick, sempre me ligou também, né? Então, são amigos que marcaram, né, gente? Eu tenho vários amigos. E o Claudeir, ele ia lá pra nós bater papo, né? Tomar tereré junto, né? Porque você não conseguia sair, né, gente? E é esses amigos que marcam a vida da gente, né? Um abraço pra minha amiga Mariluce também. Tudo bem, Mariluce? Um abraço pro Hélio na Morena Flor. Alô, Carlito, meu querido amigo. Sextou hoje com o jogo do Paraguai e Haiti, né? Vai ser às 20h30 no horário do Brasil, 21h30 aqui no horário do Paraguai. E depois o Paraguai começa às 11 da noite no horário do Brasil e meia-noite no horário aqui do Paraguai. Tá bom, gente? Beleza? Vamos que vamos atender o meu amigo Samir. Ele mandou aqui pra nós a Neide. Tudo bem, Neide? Bom dia, Neide. Aleixo, como é que eu ouço o programa todos os dias? É motivacional, a gente tenta falar as coisas que a gente quer ouvir, né? A gente tem que falar as coisas que quer ouvir. Um abraço pro meu querido amigo, deixa eu ver se ele tá, antes da gente ir embora, deixa eu ver aqui um pouquinho, ele tá na audiência com a gente também aqui, ouvindo a gente, deixa eu ver se ele tá por aqui, se ele pode mandar um alô. Deixa eu ver se ele pode mandar um alô pro pessoal aqui. Bom dia ao vivo aqui, Hélio Pelufo.
2: Tudo bem na tua audiência?
1: Que bom. Lindo,
2: Amado Batista.
1: Já terminei o Amado. Acabou.
2: Eu vi.
1: Diga aí, meu querido, dá um bom dia pro pessoal aí, meu querido amigo.
2: Bom dia, Fronteira. Bom dia, Pedro Pan Cavalheiro. Essa terra abençoada de gente trabalhadora.
1: Ô Hélio, habla em Guarani, Hélio. Cumprimenta Pedro Pan Cavalheiro.
2: Baixa Paraicô, Pedro Juanino.
1: Aí. Esse nosso pré-candidato a deputado estadual é poliglota.
2: É isso aí. Que bom. Pro jogo, Aleixo.
1: Hoje tem Haiti. Hoje nós temos dois jogos pra nós vermos, né?
2: É isso aí.
1: Nós temos o Brasil às 20h30 no horário do Brasil, 21h30 aqui do Paraguai. E o nosso Paraguai começa às 11 da noite no Brasil e meia-noite aqui no Paraguai, né?
2: Vou assistir os dois jogos.
1: Vamos assistir.
2: O Brasil e depois vou assistir o time da minha amada mãe, que era paraguaia. E a gente honra as tradições nossas fronteiriças, né, Aleixo? Tá bom?
1: Que maravilha. Pra você também, querido.
2: Deus abençoe você. Que Deus continue abençoando essa fronteira.
1: Amém. Obrigado, Hélio. Tá aí junto com a gente, Hélio Pelufo. Bom dia. Bom dia pra todo mundo. Bom dia pro Samir. Fala aí, Samir. Samir mandou aqui um recado pra nós. Vamos lá, fala aí, meu querido amigo. Bom dia, Samir.
3: Muita paz, saúde. Sextou, papai.
1: Sextou, papai.
3: Hoje, vamos torcer hoje pelo Brasil e o Paraguai. Hoje a festa em dobro. Hoje estamos pedindo para Deus que ajude a nossos dois seleções a ganhar, assim, fazer uma alegria da nossa fronteira.
1: Com certeza.
3: Aqui, nosso povo paraguaio brasileiro. Vamos sim, gente, vamos torcer, vamos ter fé, vamos ter um amor a essa torcida hoje. E a Joia do Lar não vai ficar para trás, vai torcer tanto lá, tanto, que estamos pedindo que a paz de Deus esteja com todas as seleções.
1: Amém, amém.
3: E a Joia do Lar está aí, Aleixo. Muita paz e saúde para você. Que é uma excelente sexta-feira a todos aí. Que Deus ajude a nossa seleção Brasil e o Paraguai vencer aí para poder ter uma alegria na paz. E podemos chegar lá para frente com certeza. Fica com Deus, excelente. Tchau,
1: tchau. Valeu, valeu, valeu. Esse é o Samir. Gente, nós precisamos muito mesmo que as nossas seleções brasileiros e também, lógico, a nossa seleção aqui del Paraguai, los paraguayos y los brasileños, nosotros deseamos que continue, né? Que avante, que vão pra frente, porque a Copa do Mundo é muito mais do que um jogo de futebol, né, gente? Copa do Mundo é algo que mexe com a economia, né? Com a economia. Ela é algo motivacional para o comércio. E se o Brasil vai, se no caso, o Paraguai vai até o máximo, né? Que Deus queira que ganhe, né, gente? Mas quanto mais tempo o Brasil e o Paraguai e o Brasil ficarem na Copa, mais o povo tá ali torcendo. E nessa torcida, ele já comprou uma camiseta, ele vai no açougue, compra uma carne para fazer um churrasquinho, ele vai ali na conveniência, compra uma cervejinha para ele tomar ali, se divertir. Ele vai lá na loja do Samir lá e já compra um sofá para ele poder sentar e ver o jogo, né? Ele vai ali na Brasilar, compra lá um sofá também. Enfim, ele vai na M&M, ele vai nas lojas aí dos nossos queridos amigos do comércio, né, gente? E compra. E é isso que a gente deseja, que realmente o nosso comércio possa continuar, né? No caso, vendendo. E para ele continuar vendendo, a gente precisa também dessa motivação aí do povo aí. E se acaba a Copa do Mundo agora, se eles ficam, né? Se os times, Brasil, Paraguai, param agora, o povo fica meio desmotivado, né, gente? Aí até engrenar de novo demora um tempo. Então a gente torce pelo comércio, não é nem pela seleção, a gente torce pela venda mesmo, né? Gente, que Deus abençoe vocês, tá bom? Tudo dê certo, vamos que vamos. Que as coisas dê certo para todo mundo, tá bom? A vida é assim, a vida é cheia de altos e baixos, mas com certeza é nas lutas que a gente conhece as pessoas que estão ao nosso lado. É nas dificuldades que a gente aprende o quanto Deus é bom com a gente e Ele nunca nos desampara. Tá bom, gente? Um ótimo dia para todos. Vamos embora! 9 horas em ponto. Acabou o programa. 9:05 agora. Deus abençoe você. Tchau, tchau. Valeu!
0: Tchau, tchau. Não precisa.
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5: Las 9 horas. 5 minutos.
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Alô, você, meu amigo. Alô, você, minha amiga. Alô, galerinha que está aí sintonizado na Cerro Coré FM 91.5. Nosso carinho, nosso abraço, nosso muitíssimo obrigado pela sua companhia, pela sua audiência. Você também que está com a gente nas nossas redes sociais, né? Estamos aí no nosso canal no YouTube, estamos no nosso Facebook do Ponta Porã Informe do Tião Prado. Daqui a pouquinho, quando começar o bate-papo aqui, nós vamos estar também no Instagram. Para você que está aí, saiba que é um prazer, que é uma alegria muito grande estar com você.

0: se eu devo pra você, você cobra Dora, que é a hora que sabe fazer, passar Pix. É com o Marçal Filho, ele fala assim, né? Marçal Filho sou eu, se tiver outro por aí é falso, né? Então, eu já falo o contrário. Falou, se eu devo pra você, cobra Dorinha. Muito bem, galera, estamos chegando pra você aqui com muita alegria, com muita satisfação, dizer que neste momento aqui nos estúdios do Ponta Porã em Forma, 19 graus, chuva fraca e trovoada, a mínima na madrugada de hoje foi de 10 e a máxima vai ser essa até por volta das 17 horas, quando começa a cair a temperatura, 100% de possibilidade. Não precisava nem falar que está 100%, está chovendo para todo lado aí. Amanhã, sabadão, 8 graus a mínima, 18 a máxima, 24% de possibilidade de chuva. E eu chamo ela.
1: Dora Nunes,
0: dama do Ponto Porã em Forma, hein? Aí, Dorinha, tudo bem com você?
2: Bom dia, Tião.
0: O que você riu?
2: Não, é que eu, na hora que você falou primeira dama, assim, do Ponto Porã, eu pensei aqui, né, eu ia falar assim, espero que tenha só eu. Pô, é, se tiver a segunda, já, ó.
0: Rapaz, não tem nem como, né? Uh-huh. 62 anos, assim, eu sou um gigante adormecido.
2: Sei. Muito obrigada a você que está nos assistindo, você que está participando aqui do nosso podcast. E hoje o nosso podcast vai estar espetacular. Dois assuntos aí que o pessoal gosta muito, né? Música e futebol. É isso, né? É temas agradáveis para a gente poder curtir aqui esse programa. Fora, gente, que vai ter sorteio, né, Tião?
0: É,
2: tem uma
0: verdade.
2: Cesta de frutas aqui, frutas e legumes do supermercado Sol, frutas e verduras, que o Tião nem queria fazer o sorteio. E o sorteio, essa cesta, Tião, não vai ser sorteio. Eu vou fazer de uma forma diferente, tá?
0: Ah.
2: Então, daqui a pouquinho, quem tá assistindo aí e tiver vontade de ganhar
0: lá,
2: essa cesta...
0: Já tá ali, já está na tela, já aí, olha.
2: Fica ligadinho no programa, que depois do comercial, quando a gente voltar, eu já vou dar a dica de como que vai ser, tá bom?
0: Rapaz.
2: Fora que nós teremos o quê? Teremos mais uma cesta de produtos H2O
0: ali
2: masculino.
0: Também, ó, vamos
2: para
0: mostrar
2: os homens
0: aqui,
2: ficar aí cada vez mais bonito, cheio. Planificadora Requinte, o que mais participando, ouvindo a gente pelas ondas da nossa rádio Serro Corá 91.5.
0: Muito bem, aqui, ó, daqui eu vou mostrar aqui, desse lado de cá, tá o Ed Moreno, que tem comentário esportivo, professor Rosa aí, né? Professor Geraldo Barbosa, corintiano, faz 20 dias que o São Paulo e o Corinthians não perdem, né? Pô, do lado de cá ficou bem, ficou todo mundo tirando do lado de cá, né, cara? Olha só, pelo amor de Deus. Vamos ver se é São Paulino aqui. Tá ali do outro lado.
2: Não
0: tô mostrando ali os cantores ali, ó. O Renan, tá o Renan Rodrigues e o Oscar Sanfoneiro. O Renan torce pra que time, Renan? Olha aí, ó, cara bom, você viu, tá aí. E o nosso amigo Oscar? Olha aí, viu só? Acertou, cara. Hoje vai ter uma maravilha aqui. Muito engraçado. Ainda bem, cara. Sabe por que eu chamei o Jota Barbosa aqui? Eu chamei o Jotinha aqui porque é o seguinte, não tá tendo jogo. Porque parece incrível. Vai jogar São Paulo e Corinthians na quarta-feira, ele vem aqui e o São Paulo perde, cara.
2: É verdade. Aí quando vai jogar, eu falo, tem que chamar o Jota.
3: Eu vou deixar no crédito. O crédito aí. No momento certo, acontece.
0: Muito engraçado. Muito
2: hoje
0: bem.
2: Vai acabar o programa.
0: Olha, é o seguinte, galera. Hoje também nós vamos falar primeiramente do jogo do Brasil. Tá aqui a camisa da seleção brasileira. Camisa novinha, ó, acabou de chegar agora.
2: Novinha, vira aí pra gente ver o número que tá aí. Ué? Novinha, Ronaldinho, 10.
0: É que eu sou fã do Ronaldinho, entendeu?
2: Tá,
0: essa camisa aqui, galera, pra você ver que eu sou um cara, assim, bastante... Ela é de 2006 foi a Copa, né?
2: Que é que você
0: França,
2: é
0: a França copiou nós. Não, no 2006, com aquele... O Roberto Carlos foi arrumar a meia e nós tomamos... Tá aqui, essa com a camisa da seleção. É uma camisa vintage.
2: É uma camisa super de sorte. O dia que nós compramos, mesmo
0: perdeu. E aqui tá do nosso querido Paraguai, que joga no final da noite também aí, né? O Paraguai, ele corre o risco de conseguir um bom resultado e se manter vivo na Copa. Então, pessoal, nesse bate-papo todo aqui, nós vamos pro intervalo comercial do rádio e na volta vamos tocar música, cantar, vamos ouvir aqui os nossos comentaristas aqui, tudo isso para você, porque hoje tem Brasil e Haiti, e hoje vai ser o Brasil, no mínimo, vai socar uns 5-0 no Haiti, na minha opinião, tá? Então vamos para o intervalo comercial e já voltamos aqui com o nosso programa e o nosso bate-papo para você. É rapidão, hein?

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6: Bem, galera, já estamos de volta para você aqui. Vai mandando o seu recado e eu vou abrir uma câmera aqui para mostrar para você que o bicho tá pegando aqui. Né? Olha só o que que sendo aqui. Meu Deus do céu. Isso aí é pra comer, galera. Ó, se fosse pra olhar, nós ia lá no Bob's. Eu
11: tô me sentindo aqui, não.

0: Maria Braga.
1: Olha, a idade geral da nação e de vocês, hora que cozinhou. Muito Cê bem. Viu? Tem gente assistindo a gente aí.
2: Quero mandar um abraço, o pessoal está participando aqui. Já estão no YouTube. Você que está no YouTube, você também está concorrendo. Denis Góes mandou bom dia, senhor. Bom dia, vai, ó. O Flávio da Silveira, o senhor fez uma ótima sexta-feira. A Cirlei Rios, diretamente de Sangapuitã. Bom dia, bom final de semana, bom frio. Abraço. O Cícero Vieira mandando bom dia. Quem mais? Abraço. Nossa, bota pela rádio. Eu gosto da...
1: Ninguém dá um óculos pra ela.
2: Martinez, meu Martinez. Kelo também. Tô chegando aí, Dorinha e Tião, pra comer. E assim, como eu falei, Tião, agora começo de programa. Tem como mostrar a cesta ali de novo, Tião?
1: Vamos mostrar a cesta, vamos mostrar a cesta aqui, deixa eu pôr esta câmera ali para mostrar a cesta, né?
2: A cesta, gentileza, do Supermercado Sol, gente, toda quarta e quinta-feira tem a feirinha do Supermercado Sol,
1: olha,
2: mas nos outros dias tem também, ó, tá vendo essa cesta? A primeira pessoa que chegar aqui no programa, hoje, aqui no nosso estúdio, vai levar essa cesta.
1: Então tá aí.
2: A primeira pessoa que chegar aqui, gente, porque são produtos perecíveis,
1: né?
2: Então a primeira pessoa que chegar aqui, você que tá assistindo, pega o seu carro, vem aqui no programa ao vivo e você vai levar essa cesta para casa. Vai economizar já pro final de semana, né, Tião?
1: Verdade. Muito bem. E vamos começar o nosso bate-papo aqui, ó. O Oscar já queria pegar a cesta já e sair correndo já com a cesta aqui, viu? Muito
2: não
1: bem.
2: Não vale para quem tá
1: aqui.
2: É
1: verdade. O Jota Barbosa falou que ele foi o primeiro que chegou.
3: Cheguei.
1: Ai, ai. Muito bem. Muito bem, Jota. Quero primeiro agradecer a tua aceitar o nosso convite. E aí, Jota, como é que está o Jota Barbosa? Como é que está a expectativa aí para esse segundo jogo do Brasil na Copa? Bom dia, prazer te receber aqui, meu irmão.
3: Bom dia, Tião, bom dia, Dora, bom dia aos colegas que estão presentes aqui no estúdio. Ed Moreno, os cantores, que eu ainda não sei o nome da dupla.
4: É Renan Rodrigues e Oscar Sanfoneiro.
3: Oscar Sanfoneiro. E a sua audiência, sua grande audiência... Hoje, com uma audiência qualificada, que eu sei que tem gente ouvindo em todo lugar do Brasil aí, a expectativa hoje é zero chance de pensar em derrota. Eu acho que podem até pensar que é pachequismo da minha parte, mas eu sou um amante da Copa do Mundo, um amante do Escrete Canarim, porque era assim que falava no meu tempo.
1: Sim.
3: Eu sou do tempo de Copa do Mundo, era coisa muito séria. Porque eu vi a Copa do Mundo de 62, nasci em 57, não sei o que aconteceu em 58, mas de 62 em diante eu acompanhei a Copa do Mundo. Então, Copa do Mundo é coisa muito séria. Então, hoje, Tião, Dório e toda a audiência, qualquer coisa é impossível se não for vitória. Só penso em vitória. Vou ser muito frustrado amanhã se isso não acontecer.
1: Ah, meu Deus. Ed Moreno também com a gente aqui. E aí, Ed Moreno, expectativa também sua aí, que é um cronista esportivo há muito tempo aí na estrada.
5: Bom, falando de Copa do Mundo, primeiro, é com admiração que eu vejo o Jota Barbosa do meu lado aqui, porque eu sou alguém que acompanha ele desde o programa Transesportiva, né? Isso em 1982 até 87 com o saudoso Walter Cesário, né? Que, aliás, a gente precisa um dia promover alguma coisa em nome dele, porque foi alguém que deixou a sua história aí, né? E com o Tião, né? Que a gente já tem trabalhado há muito tempo, desde o tempo que eu estava na TV, né?
1: Desde 94.
5: Mais ou menos, né? mais ou menos, né? Nessa época aí. Copa do Mundo é um momento muito diferente, né? Que a gente vive dentro do futebol, que já é uma paixão por si só, todo mundo curte o futebol. Quem não curte em época de Copa do Mundo está curtindo, torce pela sua seleção. No caso aqui, né, como nós vivemos na fronteira, temos, né, o interessante momento de viver o lado de duas seleções de uma Copa do Mundo, né? Que coisa que a gente não vivia há 16 anos, mas eu já vivi isso em 86, já vivi em 98, em 2002, quando a seleção do Paraguai foi muito bem nos mundiais. E a expectativa, assim, apesar de muita gente não confiar na seleção brasileira, eu acho que o nível do futebol mundial não está lá essas coisas, então dá para surpreender.
1: Muito bem, estamos recebendo também aqui o Renan Rodrigues. E aí, Renan, você que vai ser o cara que vai animar a nossa manhã aqui, para, se Deus quiser, nós ter uma noite super animada. Conta pra gente aí, qual que é a expectativa do Renan Cantor?
4: Queria desejar bom dia também para meus amigos, companheiros aqui que estão comigo hoje. Para você, Tião Prado, queria agradecer o convite, pessoal do Ponta Porã Informa.

0: Eu tô numa expectativa boa do Brasil aí também representar muito bem a gente lá. Pelo menos, que nem você falou, tem que guardar pelo menos uns cinco hoje lá, senão não dá, né?
1: E aí, como é que tá a carreira do Renan Rodrigues?
0: Ah, tamo aí, graças a Deus, trabalhando bastante, estamos fazendo bastante show.
2: Vai ver,
0: hoje ele vai assistir lá, cara. Hoje ele vai assistir. Então, queria agradecer mais uma vez vocês.
3: Passando para agradecer também para vocês aí pelo convite, pelo meu amigo aqui também, que já é de anos, né? Que a gente está nessa carreira aí.
1: Já à noite,
4: o tinha com bacon. Você com viu bacon. O tamanho desse bacon? Não, gente, pode comer.
1: É verdade.
2: Já comi dois bacon.
1: Já à noite, lá em transmissão. Vai estar lá, todo
4: lá
1: mundo.
4: Tem lá que eu vou... A tia e o... Vai bem, né?
1: Vai.
4: Também, ó.
2: Vai ser lá o meu local do jogo hoje.
1: Muito bem, já vamos começar com música. O que nós vamos cantar aí? Fala, vamos cantar, o cara canta. Se eu abrir a boca aqui, eu derrubo a live. Vamos, o que que nós
0: vamos fazer um modão então aí? Ah. Vai dar uma animada então na nossa sexta-feira? Vamos lá, sanfoneiro.

0: Matheus Mandão, rapaz.
1: E já chegou gente aqui, tchau.
2: Já chegou, já.
1: Já chegou gente aqui então, pra buscar a cesta.
2: A Ed Moreno.
1: Ed Moreno, abre, abre, abre, abre ali pra nós, Ed.
2: Atenção, atenção, nesse então momento faz o vídeo chegou aí. Tchau. A
1: chegou
2: pessoa
1: a
2: aí.
1: Pra...
2: Olha aí, ó.
1: Por favor, amiga.
2: Olha aí, ó. Chegou
1: participando ao vivo aí do podcast Eufrata Nunes.
2: Pode sentar aí no lugar do Ed um pouquinho aí, ó. Aí, já aparece aí na câmera aí. Como que é o seu nome?
3: Ana Beatriz.
2: Ana Beatriz. E aí, Ana Beatriz mora onde?
3: Mora aqui na vila.
2: Olha, ele tava assistindo.
0: Ela tava escutando atrás do muro ali, ó.
4: É a vizinha, é a vizinha.
1: Pelo menos ela tá assistindo o programa, né?
2: É verdade, é verdade. Então,
1: vizinho que não assistiu o programa, perdeu.
2: É, tá aí a cesta aí, ó. Essa linda cesta.
1: Olha aqui, ó. Bom proveito, muito obrigada. Que tá pesada.
2: Posso fazer um pedido pra você? Não dá pra deixar essa melancia. Não dá,
1: não. Não vai nada. Não.
2: Valeu. Você faz suas compras lá no sol? Como é que é?
3: Lá no sol.
2: Freguesa do sol, então. Qual do sol você vai?
3: O 2.
2: Ah, o 2 aqui, né? Então, beleza. Obrigadão pelo carinho.
1: Obrigada aí, tá? Participar, viu, valeu. Vizinha?
4: Bom proveito.
1: Bom proveito.
2: Ah, olha aí, que
1: não,
2: legal.
1: Não, não. O galera que entra. Vai se ajeitar, né? Pegar, põe o celular na cesta.
2: Obrigado,
1: tudo de bom. Tá,
2: obrigado.
1: Olha aí, viu, Tião?
2: Que legal. E a galera vai mandando, vai mandando.
4: Muito boa ideia.
1: É.
2: Viu só, essa foi legal, né?
1: É, porque como é produto oferecido.
2: É, velho, vou cornetar agora aqui. Ela tem boas ideias, péssima ideia. Deve casar comigo. Hoje

0: Ontem eu estava assistindo um podcast com o Canalha. O Canalha é fantástico, né? Uhum. E aí ele estava falando que até 70 o Brasil tinha ganho 3 Copas. Né? E foi aí que a Europa, o resto do mundo aí, se espertou que se eles não fizessem alguma coisa, o Brasil ia ganhar todas as Copas. Né? E aí começou a escolher bons jogadores, preparo, senhor.
1: Exatamente, João. Bom, o Brasil poderia ter vencido a Copa de 78, poderia ter vencido a Copa de 82, poderia ter vencido a Copa de 86 e ia até perder a graça às Copas do Mundo, né?
0: É verdade.
1: Mas eu acho que tem um outro fator também, Tião, que interfere. Além dos países, do futebol ter se tornado globalizado, porque hoje nada mais fica na cozinha de casa, nas varandas de casa, essa geração nós chamamos de geração Z para cá, deixou de jogar futebol nos campinhos por aí, nos terrenos baldios, de quebrar o dedo na rua. E a diferença do Brasil era essa. Na minha época, por exemplo, eu quase virei jogador de futebol como a maioria das pessoas da minha idade naquela época. Por quê? O futebol não era da escolinha, era o futebol que vinha
2: da rua.
1: Futebol dos campinhos, das portas de casa.
2: Alguém te descobria e mandava para o clube do lado.
1: Exatamente. Aí também, claro, que globalizou e o Brasil hoje... A gente quer falar que o Brasil é um país de futebol? Não, o Brasil é um país que tem futebol. O país de futebol hoje é em todo lugar. Você vê os países da África, o futebol dos times africanos. Você vê os países asiáticos jogando. Né? Então, hoje, infelizmente, ou felizmente, o futebol hoje é um esporte global, globalizado.
0: Ed, nesse momento nós estamos aqui falando de futebol e comendo as coisas do Bob. E aí, Ed, o seu pensamento?
2: É mais ou menos isso, né? O futebol hoje ele está muito nivelado. No começo eu falei que o nível do futebol não está alto. Tem algumas estrelas, tem, né? Nós temos, por exemplo, a seleção francesa que, para mim, é franca favorita ao título. Agora, favoritismo não ganha jogo, né? Então... Argentina, pelo seu momento, pelo seu elenco, também é uma seleção que pode ser considerada favorita. Alemanha, para mim, o Paraguai tomou de 4-1 dos Estados Unidos. Muita gente achou que foi uma paulada, uma goleada, sem conhecer o adversário. Estados Unidos, para mim, pode ser uma surpresa nesse Mundial. É uma seleção bem montadinha, uma seleção que pode surpreender. Pode ser que não aconteça, são coisas do futebol, mas é uma seleção bem montada. E o Brasil, apesar, né, como é que é o nome do...
3: Oscar Sanfoneiro,
2: ele também está um tanto cético com a seleção brasileira, como a maioria dos torcedores brasileiros, apesar da empolgação de Copa do Mundo, não acreditar no título. Agora, é o que eu disse para você, eu achei que a seleção brasileira de início, num jogo de início, entrou, para não ser literal, se borrando, né? Entrou com medo, né, de um jogo de uma seleção que não é tão fraca assim, estava 29 jogos sem perder, foi a 30. Então não é uma seleçãozinha qualquer. E aí, essas coisas que o Jota falou, vem desse naipe mesmo. Eu, por exemplo, também quase fui jogador de futebol. Joguei nas categorias de base do Aqui da Banda, 2 de maio, mas chega um momento que você tem que optar pelo trabalho, pela carreira, e foi o que aconteceu. Mas é basicamente isso, Tião. Hoje está tudo nivelado, né? Não dá para você apontar um. Claro que tem os principais favoritos aí, é por aí.
0: Então, aí nós entramos também numa segunda situação, que aqui na nossa fronteira, né? Como bem disse o Renan, né? A gente tem o Paraguai aí, né? O Paraguai, rapaz, até eu fiz uma piada aí, que eu tô torcedor, eu já torcia pro Paraguai, agora sou mais fanático ainda, né? Porque graças ao Paraguai eu emagreci 22 quilos. A tecnologia do Paraguai, né? E a gente, eu achava que o Paraguai ia vir muito mais forte nessa Copa do Mundo do que apresentou no primeiro jogo. Mas aí nós temos a gente que está no futebol, por exemplo. Eu narro, eu joguei tal, e narro futebol desde 84. Né? Eu sempre falo para o Coca que hoje eu sou o cronista esportivo mais antigo da associação, né? Porque antes de mim foram os que estão na ativa e morreram tudo, né? Então, a gente vê que toda estreia, cara, a estreia ela é terrível, né? E o exemplo foi o jogo do Brasil. O pessoal, você vê o Paquetá, um cara que fez um puta de um amistoso, jogou muito, mostrou. Você vê o próprio o Casimiro. Os caras sentiam, os caras experientes, né? E sentiram a estreia, né? E aí nós temos o Paraguai, que eu acho que sentiu a estreia e pode vir de

0: diferente hoje, porque hoje é o jogo da vida e morte do Paraguai, né, Jorge?
1: Tião, é verdade. Aquele Paraguai que nós assistimos não é o Paraguai que nós conhecemos. Absolutamente.
2: Mas também pode surpreender também, que aconteceu com a Argentina na última Copa. Perdeu o primeiro jogo e virou que foi campeão.
1: O Paraguai é uma equipe aguerrida, é uma equipe que tem qualidade técnica, que já está com uma história de boas Copas do Mundo também. Veja a anterior, as anteriores. Eu fiquei muito surpreso também de ver aquele desempenho pífio da seleção paraguaia. Hoje vai ser outra história também. O Paraguai hoje, eu tenho absoluta certeza que vai ser o Paraguai que nós conhecemos.
3: Eu tava assistindo o jogo da seleção paraguaia e estava conversando com o Ulisses antes do início da partida. Aí nós comentamos o seguinte, e ele concordou comigo. Talvez o Paraguai pressão, porque é um presidente, tinha uma planta depois de 16 anos, sentiu a pressão. Sentiu a pressão e a gente viu que sentiu a pressão. Como a seleção brasileira sentiu? Então, mas eu digo para você que é muito mais aceitável que o Paraguai sinta essa pressão do que uma seleção brasileira. E eu acho que o que você falou é fato, a gente conhece a raça Guarani, né? A gente vive aqui, não é desse jeito que a seleção paraguaia joga, embora tenha enfrentado uma seleção de respeito que o pessoal acha que não vai, pode surpreender.
1: Agora deixa eu falar uma coisa aqui, Tião, me permita. Eu acho que a seleção brasileira não pode sentir estreia. Eu fico indignado um jogador da qualidade desses jogadores individual nas
4: várias Copas do Mundo.
1: Meu Deus do céu! Quem tem que sentir estreia é o Haiti. É um time que está chegando pela primeira vez na Copa do Mundo. Agora o Brasil, que quantas finais nós participamos, é uma terra que gerou Pelé. É uma terra que gerou Ronaldo Fenômeno, Ronaldo Gaúcho, onde os países respeitam. Não, jogou mal porque jogou muito mal mesmo, e me perdoe. O próprio Ancelotti demorou para substituir, tivemos erros táticos, erros individuais. Casimiro errando passe a todo instante, o meio de campo sem um articulador, sem uma pessoa que pensasse. Eu acho que o problema foi menos psicológico e mais técnico e mais tático. Porque o Brasil não pode sentir estreia com a qualidade técnica, com jogadores ganhando R$1 milhão por mês.
3: Eu concordo com você, a seleção brasileira não pode sentir isso. Tanto é que eu disse que é aceitável que o Paraguai, os atletas paraguaios sintam. Mas o problema é que sentiu. O problema é que sentiram. O jogo contra a Noruega, eles entraram com medo, eles entraram ansiosos.
1: O Paraguai?
3: Não, a seleção brasileira contra o Marrocos, entraram ansiosos. Entraram ansiosos e exageradamente ansiosos para o futebol brasileiro, para o nível do futebol brasileiro, para o nível de jogador que eles são. E aí, de repente, se não fosse aquele lance, teria perdido para Marrocos.
1: Teria perdido sim, porque o Marrocos perdeu unidades antes de nós entrarmos no jogo.
3: Sim,
1: assim. Mas saiu o jogo. Além que nós temos lá um chama-gol, que eu vou te contar uma coisa. Não? Porque, me perdoem as mulheres que acham, e os homens também que acham o Alisson bonito, ele só tem beleza.
3: Eu não vejo bom goleiro no Alisson. Também.
0: Dora.
5: Tião, vamos mandar um abraço pro pessoal.
0: Dora? De toda essa
5: condição. Ah, bonito para mim é o Neymar.
0: Você não fala.
2: O Vini Júnior, pô.
0: A única vez que a Dora defendeu o Neymar foi aquela vez que a guria colocou que ele tinha tentado estuprar ela lá, né?
5: Lá na França, lembra?
0: Aí a Dora falou assim: olha, o Neymar pode ser tudo, eu não gosto dele.
5: Se o Neymar chamar eu e o Tião pra ir pra França, pagar hotel pra gente, comida, a gente acha que a gente vai ficar lá de amiguinho, alguma coisa vai ter.
0: Ela foi lá pra dar pro cara.
5: É impossível. E a gente sabe que ela planejou tudo aquilo, né? E o Neymar, eu jamais veria ele como...
0: Agora, eu sou fã do Neymar, sabe por quê, cara? Ainda ele joga bem, ele faz filho, viu?
5: Ele tá no 20, aí dá pra fazer bastante filho ainda, né?
0: Fiel. Ó, tem dois caras que eu admiro, viu? É o Neymar e o Carlos Bernardo, viu? Que esse...
5: Então, vamos mandar um abraço, que o pessoal tá participando daqui, né? Mandando um recadinho. A Andréia Raquel, nossa amiga aí, a irmã do Ed, né? Obrigada, Andréia. A Jamile Jara também canta muito, professor. A Jamile já. A Keila Jorge Abrão. Oi, meu genro Oscar. Ela está assistindo a gente de Rondonópolis. Olha só que legal, né? A sogra aí acompanhando o genro. Legal. Nosso amigo, o Jonathan Egídio. Um abraço lá da Pizzaria Egípcios. Falei isso, a gente tem que ir lá, né? E ele colocou aqui, eu concordo com o Jota. A Mayara Contese...
0: O Jota não faz nenhum agrado pra nós, não. Fala, ó, vem aqui comer uma pinta por minha aqui, conta. Vem aqui, Jota,
5: a Mayara Contese tá assistindo, a Karina Dalila também. A Mayara colocou, como que faz pra participar do sorteio? Já tá participando, viu? Quem tá participando aqui, o Nelson Dias, ele colocou, bom dia, Deus abençoe vocês. Os caras cantam muito. Essa música fez muito sucesso.

0: ingresso na década de 82. Eu já tinha uns 11 anos. Os meninos aí, eu acho que não tinha nem nascido.
1: 92.
0: É, 92, né? É, quem mais está participando aqui? A Vânia Santana, ela colocou que acredita que o Brasil vai ganhar hoje de 2-0. Minha amiga Ritinha, que está de aniversário, né? Ela colocou: bom dia, Tião e Dorinha. Casal lindo, torcendo pelo Brasil, mas eu acho que vai ser 1-0, hein? O pessoal não está muito confiante. A Adele Velasquez, ela coloca que hoje vai ser 3-1. Bora para cima, Brasil. Nosso amigo Jorginho, da Saúde, também está participando aqui com a gente. A Neuci Musel também, a Beatriz Acosta. Ela falou que ela estava chegando, mas já foi. A sexta já foi, amiga. Mas tem sorteio ainda, você fica ligadinho ainda. Nós temos almoço do Agazão, pizza da Requinte, é, lanche do Bob's e... Ah, a Beatriz Acosta é a que ganhou. Ela colocou: já estou aqui comendo movinha na minha cesta. Tá certo, né? A Karina Dalila, ótimo é programa. E a Maiara Acontece, você pode mandar no recado.
2: É, da sua carreira, né? Que você foi apresentado pela sua sogra, né? Que é nossa amiga de longa data.
0: A Sandra.
2: A tia Sandra, né? Eu falei:
0: ela não é mais pra chamar de tia Sandra.
2: Ela fala, eu chamo ela de tia, ela fica brava. Porque falou: tá louco, então você é bem mais velho que eu.
1: Então, e ela fala mesmo.
2: Fala mesmo. E aí, Renan, fala pra gente aí como é que você tá, como é que tá a tua vida, conta pra nós aí.
3: A gente tá aí trabalhando bastante, Tião, queria inclusive agradecer e mandar um abraço lá pra minha sogra, além de sogra também, minha empresária.
2: Oh, aí, pelo amor de Deus.
3: Investindo bastante no sonho, também trabalhando, a gente vai estar.
4: Ganhou
3: a loteria, né? Ainda além de ter ganhado empresário, ainda casar com a filha dela, ainda.
2: Que aí deu bom. É uma menina muito gente
3: aí
2: boa,
3: deu bom.
2: Né? É.
3: Então a gente tá terminando de montar nosso projeto, a gente vai estar vindo música nova aí. Inclusive, meu lançamento, primeira música em lançamento nossa, saindo em todas as plataformas digitais. Estamos terminando de editar, terminando de mexer nela e vai ser lançado. E eu quero vir lançar aqui no teu programa, Tião. Mandar aí pra você também, em primeira mão. E a agenda de show sempre tá aberta, graças a Deus, todo final de semana a gente tá fazendo bastante show. Inclusive, amanhã a gente tem dois shows, né, Oscar?
5: Dois shows
3: amanhã no sabadão, no jogo antes e pós-jogo, a gente tem show. E também trabalhando, Tião. Graças a Deus, o público tá aceitando a gente bem. E tamo aí. Casamento, aniversário, velório de sogra, aniversário de torneio, qualquer tipo de evento.
0: A Jéssica colocou aqui, ó: Renan Rodrigues, logo mais Renan Bernardo.
2: Ué, se o Carlos pôr na herança,
1: não
2: tem problema nenhum. Né? Porque que nem conhecer o Carlos, que nem eu conheci, que nem eu falei pra ele, eu conheci o Carlos Bernardo embaixo de uma mesa, né?
0: É, e ele se superou.
2: E
0: né?
2: Ele veio pra cá, lutou, batalhou, e hoje ele tem o que ele tem, reflexo da sabedência dele.
0: A Stephanie Jorge, ela colocou: tem que passar logo pro seu nome. Tchau, vamos fazer um sorteio agora do almoço do Agazão?
2: Vamos fazer um sorteio do almoço do Agazão.
0: Tá, aí eu vou pedir pro professor J. Barbosa, já temos 33 participantes, pessoas que mandaram recadinho. De 1 a 33, qual número o senhor escolhe, professor?
6: 7.
0: Número 7. Quem ganhou foi o Edgar Sanabria.
6: Mas o morcego.
2: O Batman.
0: Ganhou o almoço do Agazão, né?
2: Olha só, eu sou um cara que eu trabalho, eu sou super estatístico, né? Eu não sei por que eu tirava nota baixa em matemática na minha escola, reprovei 3 vezes a quinta série em matemática, mas a música aí, A Loira do Carro Branco, ela é de 1997, viu? Beleza?
1: 97?
2: Daniel, João Paulo... 1997.
4: É que em 97
2: foi gravado pelo Daniel, né? Ah, tá feio.
1: Tá comendo terra ainda.
0: Tá vendo?
2: Muito bem, vamos cantar mais uma para esse pessoal, que a primeira já agitou aí.
1: Vamos lá, então. Essa aqui então vocês vão gostar também.
2: Vamos lá.
1: Simbora.

0: Aê! Sensacional!
1: Agora. Aqui, ó, já teve manifestação que a dona Tereza Fernandes colocou, os meninos tocam muito, né? E toquem uma aí do Michel Teló, aí eu já tenho pedido.
2: Tião e Dora, aí você me vem à memória quando eu vejo esses meninos tocando, o meu filho. Uma memória afetiva e emocionante, porque ele fez essa peregrinação por aqui. Andou por tudo quanto foi programas. Me lembro de um programa na Rádio Ponta Porã, acho que era o Márcio Santos, algum locutor ao vivo, ele com pandeirinha, eu tinha um grupo que chamava Roda Samba, foi assim que começou. E eu estou dizendo porque... e ele não tinha essa qualidade vocal que tinha hoje, ele foi lá aprender, sim. Como você. Porque o sertanejo, parece que ele nasce...
3: Já nasce sabendo,
4: Eu lembro da estreia. Fatma Cola, numa festa junina do Joaquim Murtinho, estava ele lá com Roda Samba, e a Fátima brincando, ele me dá um autógrafo, ele pegou e escreveu na palma da mão dela, Thiago.
2: Então eu fico feliz da vida, porque... E espero que Deus possa abençoar você, porque talento já tem.
3: Né? É verdade.
2: Né? E a qualidade, a arte, a música, as portas têm que se abrir, né? Então que as portas possam se abrir, totalmente você está falando que está com uma agenda de show aí interessante, que qualidade muito boa. Já estou de olho aqui, hein? Você está sem empresário?
3: Chama nós. Jotinha, já vamos derrubar a sogra já. Olha aí, tia Sandra, fica esperta, ainda vamos derrubar você aí, tia Sandra.
4: O mundo empresarial tem isso, né?
3: É verdade. Nós estávamos comentando aqui, antes de você chegar com o Renan e o Oscar, aqui a respeito do... cada época de Copa, os caras pedem um cara, né? Eu lembro que na Copa de 78, por exemplo, o pessoal já queria que fosse o Careca, lembra? O Careca tinha arrebentado com o Palmeiras, né? Torci muito pro Guarani naquela época, já torço contra o Palmeiras desde aquela época. E aí o Careca era o cara, gurizão, 17 anos e tal, não foi. Foi o Roberto Dinamite, que era o Heleno Nunes, presidente da CBF, da CBD na época. Depois, na Copa de 82, era o Reinaldo. O Tele Santana levou o Serginho Chulapa. Na Copa de 86, eu não lembro quem que era e tal. Aí, na Copa de 94, todo mundo queria que o Ronaldinho foi, o fenômeno, queriam ele no time. E assim foi. Em 2010, todo mundo queria o Neymar e Ganso, foi o Dunga não levou. E hoje, todo mundo pede o Endrick, né? E aí eu fico pensando, poxa, o Endrick estava no Real Madrid, o Ancelotti era o treinador, ele teve que sair do Real Madrid para mostrar que ele é fera. E aí, o que vocês acham? Que o Ancelotti, ele... dá o braço a torcer e coloca o Endrick. O que está acontecendo, Jota?
2: Olha, eu estava comentando isso em casa hoje, inclusive. O Endrick, a hora que entrar, não sai mais.
3: É verdade.
2: E esse eu acho que é o grande dilema do Ancelotti, porque é um menino destemido, é um guri que tem 19 anos, não tem medo de problema de joelho, não tem medo de problema de tornozelo, não tem medo de ter uma distensão muscular. Ele está para jogar e está para mostrar. O Ancelotti, ele joga por resultado, ele deve ter o time dele na cabeça dele, pode até não entrar jogando hoje. Eu espero que ele não tenha que botar o Endrick para resolver, pelo amor de Deus.
3: Se colocar, né?
2: Mas quando o Endrick entrar, ele ganha a posição. Porque eu não sei, preservar um guri de 18 anos, que é um profissional, não tem mais que preservar. O Endrick está pronto, não vou nem comparar ele com o Pelé, nem com outros jogadores. Não há necessidade disso. O Endrick está pronto. E para jogar com o Igor Thiago, e olha que eu gosto do Igor Thiago, eu gosto da história dele, como talvez um amigo para tomar uma cerveja, bater um papo. não dá, né, para ficar na reserva de Igor Thiago.
3: Agora, você falou um ponto importante, quem quer saber da história, assiste o filme do Pelé. O Pelé chegou no Santos com 16 anos, ele treinava à noite, bater pênalti, bater falta, sozinho para aprender, né? Quando foi uns dias depois, ele foi para a Copa.
2: Exatamente.
3: E aí virou o que era, cara, ele não tinha experiência nenhuma, mas era diferente, né? E o que a gente vê, e o Ancelotti ainda, ele tá bem ainda, porque o menino aquele do Palmeiras, na minha opinião, é o maior craque que passou nos últimos tempos. Esteve. Estevão se machucou, né?
2: Exatamente.
4: Eu falo assim, o grande problema da seleção brasileira ainda vai ser o empresário. O empresário manda na seleção brasileira, infelizmente. Por que que o Filipão, em 2002, ele se deu bem e comandou as ações? Tanto é que na outra passagem tomou um 7-1 porque já não comandava mais a seleção. Porque a seleção corria um risco de não se classificar, né? Corria um risco gigantesco de não se classificar e falou, tá bom, eu assumo, só que vai ser do meu jeito. A CBF não tinha alternativa, beleza, então vai ser do seu jeito. Foi do jeito que ele fez, tanto é que ele preteriu o Romário, ele preferiu o Luizão Bichado do que o Romário inteiro. É porque para ele o Romário era um desagregador. No final ele estava certo.
2: E ele não aceitava, né? O Romário.
4: E aí, foi campeão, terminou campeão. Se classificou na última rodada das eliminatórias, mas se classificou. Em relação a essa seleção, de novo, está pior ainda. Né? A coisa está muito ruim. É, essa perseguição ao Neymar, ela fica clara.
3: Ao Hendrick hoje.
4: Não, o Hendrick é titular da seleção. Eu estou falando dessa perseguição, entrando no assunto, né? O Hendrick é totalmente justiçado, ele não pode ficar fora dessa seleção. E aí a gente vê o Neymar hoje, que está ali no banco de reserva e tal, estranhamente ele saiu do treino, mandaram ele treinar em separado. Então eu acho o seguinte, Hendrick, pelo que a gente viu da seleção brasileira, pelo que a gente tem visto, futebol é momento. O Hendrick hoje está num momento incrível no futebol, então ele tem que jogar, ele é titular.
3: Eu quero mandar um abraço aí para todo o pessoal que gosta do Aquidaban. Você já viu falar do Aquidaban?
4: Eu joguei no Aquidaban.
3: Faz 106 anos hoje o Aquidaban, hein? Você viu?
4: Aquidaban, deixa eu falar uma história do Aquidaban para você. O Aquidaban, antes dos clubes de Pedro Juan Cabral se destacar, o primeiro foi o Aquidaban. Né? E dentro do Interliga aqui, o grande clássico do município era Aquidaban e 2 de Maio. Sério? Esse era o derby da cidade, né? Esse era o derby da cidade. O Aquidaban foi o primeiro time a disputar um torneio nacional com possibilidade de chegar a uma Libertadores. Ganhou do Cerro Porteño, que na época era campeão, do Libertad, que na época era o vice-campeão, parou só lá no triangular final, faltando, tipo, um pontinho para chegar na Libertadores.
3: Então tá aí, El Decano do futebol, Pedro Ronino, o pessoal do Aquidaban, sintam-se abraçados.
1: Um abraço aí para a Dircélia Dias, está assistindo a gente, também a Cândida Patinho, a Cleide Cândida colocou o Jota, foi meu professor de vôlei. E o nosso amigo Jorginho falou que colocou aqui um recadinho. Agorizada, não teve jeito. Não teve como resistir. Catei minha velha e saí uma arrastando o chinelo.
3: Olha aí, você viu só.
1: Vamos fazer mais um sorteio de mais um almoço do Agazão. Vou pedir para o meu amigo Ed escolher um número. O pessoal está participando. Ed,
3: olha aí, Ed.
1: De 1 a 34, com exceção do número 7.
4: 33.
1: Foi a Clarice Hoffman.
3: Clarice Hoffman.
1: Ganhou aí o almoço do Agazão. 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
3: Dois
1: lanches do Bob's e uma pizza da panificadora Requinte.
3: Beleza, eu quero dizer para você, aí Renan, vamos falar um pouco aqui, ó, velho, ainda bem que você segue minhas redes sociais, eu olhei aqui, porque eu tenho trazido uns convidados aqui que não seguem nós,
0: louco,
3: né?
0: Vamos fazer,
3: eu falei pra Dora, vai mandar fazer um troço aqui, ó, primeiro você...
1: Vou fazer aquele, conectar. QR Code. A entrevista só acontece depois do seguimento, como diz o...
3: Eu que sou um cara assim, que eu sou meio tímido, eu não falo nada na cara. Eu não falo, não cobro nada, né? Falo, porra, velho, você não me segue.
4: Diplomático é a palavra.
1: Ele já deixa o convidado constrangido.
3: Já, no começo, ó, tá aqui, ó, Renan Júnior?
0: É José.
3: Ah, Renan José Rodrigues, tá aqui, ó. Já tá com 31 mil seguidores, 31.300, ó, tá aqui as redes sociais dele aqui, quem quiser acessar, tá aqui, ó. Aí, Arraiar, hoje você vai estar...
0: Hoje.
3: Vai falando a agenda aqui, ó.
0: Eu vou estar a partir de amanhã. Hoje ainda vou estar em casa, descansando, mas a partir de amanhã.
1: Assisti o jogo,
0: mas amanhã eu vou estar lá no Hotel Pousado do Bosque e depois a gente vai estar tocando também na festa de junho do pessoal da maçonaria aqui.
3: Esse da Interamericana.
0: Esse aqui, da Interamericana é no próximo final de semana também. É o maior arraial da fronteira da medicina. Vai ser lá na antiga UCP, agora é Interamericana. Vamos estar lá também cantando, fazendo barulho, fazendo agito pra galera lá.
3: Tá aqui. E outra coisa que... Você estava cursando também medicina?
0: Não. Eu sou musicoterapeuta.
3: Pedagogo
0: e musicoterapeuta.
3: E agora tá aqui, ó. O Renan faz parte também da banda Professor Isaac Borges Capilé, né? Tá aí, olha lá no monitor.
0: Onde tudo começou, não. Esse aí é o pessoal lá do Itamaraty. Esse aí é o projeto que eu trabalho.
3: Esse é um projeto. Fala desse projeto aí.
0: Esse é o projeto Música Sem Fronteira. Esse é um projeto desenvolvido pela Prefeitura Municipal que a gente atende lá no assentamento do Itamaraty.
3: Isso
0: é dentro de uma escola, a Escola Nova Itamaraty, onde a gente trabalha com o pessoal que é do distrito em si. Tem criança aí que anda aqui 20, 15 quilômetros para poder estar na aula.
3: Que legal.
0: Tá comparecendo nas aulas com a gente lá. Então é um projeto que vem sendo desenvolvido há 2 anos. A gente desceu pela primeira vez no 7 de setembro do ano passado. A gente foi a primeira banda a descer no 7 de setembro aqui na nossa cidade. Aqui. Então
3: feliz lá. Tá no YouTube, nós transmitimos.
0: Tá lá no YouTube, é verdade. Então é para mim motivo de muita alegria estar participando, estar realizando esse projeto lá no Itamaraty. E a gurizada é bastante esforçada. Tenho certeza que vai ter alguns assistindo. Inclusive mandar um abraço para eles lá. Mandar um abraço. O professor Daqui a pouco o professor vai chegar por aí, hein?
1: Prepare-se.
0: Daqui a pouco tem aula.
3: Tá aqui, você falou. Tá, deixa eu só mostrar aí.
1: Então, vou mandar um abraço pro
0: Rodrigo, isso aí mesmo.
1: Tá assistindo a gente, viu?
0: Isso aí aconteceu no 7 de setembro, isso aí. Pela primeira vez a gente descendo de lá. Muito empolgante, a gurizada bem entusiasmo, com bastante entusiasmo. Parceiro, gurizada.
3: Muito bem, Dora. Você ia mandar um abraço para quem?
1: O Eurico Roque Duarte. Eu vou aproveitar que o Renan está bem empolgado, vou falar para ele. Escolheu um número, vamos sortear agora uma pizza da Requinte, tá?
3: Ok.
1: Então, Renan, de 1 a 35, com exceção do número 7 e do número 33. Qual número você escolhe?
0: 8.
1: Número 8, a Edna Gil. A Edna Gil ganhou a pizza da Requinte. A pizza da Requinte é ótima.
3: É muito boa.
1: Você chega em casa, esquenta e pronto. Ela vem semi-pronta.
3: Falar em idade de Cristo, que a Lore foi 33, esse dia eu tava num bingo, né? Daí a pessoa falou, idade de Cristo. Eu falei, tá louco, em 2000, como é que é 2000?
1: 2026
3: anos. Ela falou, por quê? Eu falei, não, mas Cristo tem 2026
1: anos. 33
3: é quando ele faleceu, né? Ela pegou e falou, tá louco, tio Prado, você tudo que é coisa de fala, você tem uma resposta.
1: Vamos tocar mais uma agora.
3: A moça pediu, mandou Michel Teló.
1: Michel Teló.
3: Sai aí, o Michel Teló.
0: Sai lá.
3: Vamos lá. Atenção, senhoras e senhores.
0: Simbora.

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